0: O deputado ressalta que a data faz referência à regulamentação em 1886 da função médico-policial responsável pela realização de perícias a serviço do Estado.
1: Dr. Francisco explica que o médico legista produz provas técnicas usadas na investigação de crimes e nas decisões judiciais. A proposta incentiva campanhas educativas, homenagens e eventos científicos voltados à divulgação dos avanços da medicina legal.
2: Previdência.
0: Eduardo da Fonte, do PP de Pernambuco, apresentou o projeto que cria uma política nacional de proteção às mães solo, com prioridade nos programas federais de combate à pobreza. A proposta prevê o pagamento em dobro dos benefícios de transferência de renda custeados pela União.
1: O projeto de Eduardo da Fonte também prevê atendimento prioritário à mãe solo em programas habitacionais, vagas em creches, qualificação profissional, microcrédito e assistência jurídica. Ele argumenta que a integração das medidas estabelecidas no texto amplia o autonomia das mulheres.
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2: Votação.
0: O plenário da Câmara pode votar em breve projeto que dá prioridade a inquéritos e processos sobre crime de racismo. O texto está em regime de urgência e não precisa passar pelas comissões, como explica o repórter Antônio Vital.
4: O plenário da Câmara dos Deputados pode votar projeto que dá prioridade aos processos e inquéritos relativos a crime de racismo na polícia e no judiciário. A proposta também estabelece procedimentos que os policiais devem seguir ao registrar a ocorrência. Uma das medidas determina que a autoridade policial deve registrar a ocorrência com a classificação própria de crime resultante de discriminação ou preconceito de raça, cor, etnia, religião ou procedência nacional. Dessa forma, as ocorrências não poderão mais ser classificadas como crimes diversos, o que faz com que denúncias de racismo não apareçam nas estatísticas de segurança pública, de acordo com a autora do projeto, deputada Dandara, do PT de Minas Gerais. A proposta obriga ainda o delegado a comunicar o caso imediatamente ao Ministério Público e a justificar por escrito caso opte por não classificar a ocorrência como crime racial. Além disso, dá à vítima o direito de pedir a reclassificação da ocorrência, quando houver decisão nesse sentido. Outro direito da vítima, de acordo com o texto, é ser acompanhada durante toda a fase de inquérito por um advogado ou defensor público. O projeto ganhou o regime de urgência, o que permite que seja votado diretamente no plenário, sem passar pela análise das comissões permanentes da Câmara. O texto contém outras medidas que deverão ser seguidas pela polícia ao registrar e investigar crimes de racismo. Uma das diretrizes é evitar a exposição indevida, o constrangimento, a humilhação ou o questionamento sobre a vida privada da vítima ou sobre a legitimidade da queixa. A polícia terá ainda que evitar interrogatórios sucessivos sobre o mesmo fato. O regime de urgência foi aprovado de maneira simbólica pelo plenário, mas foi criticado por deputados do Novo, Missão e do PL. Para o deputado Cabo Gilberto Silva, do PL da Paraíba, a legislação atual já prevê pena de prisão para o crime de racismo e o projeto aumenta a discriminação racial.
5: São projetos como esse que faz a discriminação às pessoas, senhor presidente. Ele não vale em nada o povo brasileiro. A legislação já existe, senhor presidente. Quem descumprir a legislação vai pagar e pagar caro, simples. Até porque racismo é crime inafiançável, senhor presidente. É só denunciar que a pessoa vai presa, sem direito à fiança, em flagrante delito. Então eu não entendo por que tanta energia para ser gasta com um projeto dessa natureza.
4: De acordo com a autora da proposta, a deputada Dandara, embora a legislação já preveja punição para o crime de racismo, existe uma lacuna em relação ao atendimento humanizado, especializado e à não revitimização de quem faz a denúncia. Segundo ela, a vítima muitas vezes está sujeita a tratamento inadequado, repetição excessiva de depoimentos e questionamentos indevidos sobre a ocorrência.
6: Orienta como que as forças de segurança devem agir para garantir o cumprimento das leis brasileiras que tipificam o racismo e a injúria como crimes inafiançáveis e imprescritíveis. Nós não queremos a revitimização. A pessoa já passa por uma violência, ela não consegue nem sequer registrar o boletim de ocorrência, não consegue dar andamento no processo no Ministério Público e isso vai acarretando uma série de violências continuadas.
4: Ainda não há data para

0: votação no plenário da Câmara do projeto que dá prioridade aos processos e inquéritos relativos a crime de racismo na polícia e no judiciário. Da Rádio Câmara de Brasília, Antônio Vital.
1: Segurança Pública.
2: Professora Marcivânia, do PCdoB do Amapá, apresentou o projeto que endurece as regras para a concessão de trabalho externo a pessoas privadas de liberdade. A proposta exige o cumprimento de parte da pena, bom comportamento e decisão judicial fundamentada.
3: O texto da professora Marcivânia também obriga o uso de tornozeleira eletrônica durante o período fora do presídio. Além disso, proíbe o benefício para condenados por crimes como feminicídio, latrocínio, crimes hediondos e participação em organização criminosa armada.
2: Daiana Santos, do PCdoB do Rio Grande do Sul, defende o projeto que destina 30% da arrecadação das BETs ao Fundo Nacional de Segurança Pública. O texto também reserva pelo menos 30% de todos os recursos do fundo para prevenir o feminicídio e enfrentar a violência contra a mulher.
3: Daiana Santos avalia que a ampliação do financiamento pode interromper o ciclo de violência antes do desfecho fatal. A deputada cita o monitoramento de agressores, as patrulhas Maria da Penha e as casas de acolhimento entre as ações possíveis.
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1: Justiça.
2: A Câmara aprovou o projeto que retira da Justiça a atribuição de julgar entidades de atendimento a crianças e adolescentes. O texto agora será analisado pelos senadores. A repórter Maria Neves tem os detalhes.
5: A Comissão de Constituição e Justiça da Câmara dos Deputados aprovou o projeto da deputada Laura Carneiro, do PSD do Rio de Janeiro, que retira do Poder Judiciário a tarefa de avaliar a qualidade do trabalho das entidades de atendimento a menores em conflito com a lei. Atualmente, o Estatuto da Criança e do Adolescente determina que essa atribuição cabe aos conselhos tutelares, ao Ministério Público e à Justiça da Infância e da Juventude. As avaliações periódicas são pré-requisito para renovar a autorização de funcionamento das instituições que atendem menores em cumprimento de medida socioeducativa. Na opinião de Laura Carneiro, uma vez que a Justiça é responsável por julgar possíveis irregularidades no funcionamento dessas entidades, o acúmulo das funções de avaliar e julgar pode comprometer a imparcialidade do processo. A deputada também argumenta que os conselhos tutelares e o Ministério Público são os órgãos em melhores condições de avaliar as instituições que atendem crianças e jovens.
6: O Ministério Público é o grande fiscal da lei, fiscal da probidade. Também é uma maneira que os conselhos tutelares que trabalham com as crianças e adolescentes podem auxiliar nessa fiscalização. É no Ministério Público e nos conselhos tutelares que você tem as equipes multidisciplinares que sabem fazer esse papel.
5: O Estatuto da Criança e do Adolescente determina que os programas de acolhimento em execução serão reavaliados pelo Conselho Municipal dos Direitos da Criança e do Adolescente, no máximo a cada 2 anos, para receber o atestado de qualidade, que com o projeto passa a ser de responsabilidade apenas dos conselhos tutelares e do Ministério Público, a instituição deve comprovar que atende todos os requisitos previstos na lei. Dentre as obrigações das entidades de acolhimento estão a oferta de atividades educativas, não separar irmãos, promover a participação da criança ou adolescente na vida da comunidade local e incluir pessoas da comunidade no processo educativo. Ainda de acordo com o Estatuto, no caso de programas de acolhimento institucional ou familiar, os avaliadores devem considerar também os índices de sucesso na reintegração ou de adaptação à família substituta. Da Rádio Câmara de Brasília, Maria Neves.
1: Economia.
3: Vander Loubé, do PT de Mato Grosso do Sul, é um dos autores do projeto que cria a figura jurídica das cooperativas solidárias. A proposta estabelece regras próprias para a constituição e o funcionamento dessas organizações voltadas à economia solidária e à inclusão social.
2: O texto também prevê incentivos para fortalecer o setor. Entre as medidas citadas por Vander Loubé estão prioridade em compras públicas, criação de um fundo de fomento e normas específicas para cooperativas de plataformas digitais e de finanças solidárias.
3: Projeto de Valdemar Oliveira, do Avante, de Pernambuco, cria o Sistema Nacional de Comunicação Preventiva e Gestão de Riscos de Regularidade Federativa. Ele explica que o objetivo é reduzir bloqueios provocados por pendências de estados, Distrito Federal e municípios.
2: De acordo com Valdemar Oliveira, os entes federados vão receber alertas antecipados para que regularizem dívidas antes de sofrerem restrições. Na visão do parlamentar, a medida busca fortalecer a gestão pública e ampliar a transparência no uso de recursos públicos.
1: Agricultura.
3: Sérgio Brito, do PSD da Bahia, quer promover a discussão sobre os impactos do fenômeno climático Super El Niño na agricultura brasileira. Segundo ele, o debate também deve abordar os reflexos no preço dos alimentos e na segurança alimentar.
2: Sérgio Brito propõe a participação de representantes do governo, de órgãos de meteorologia e de entidades do setor agropecuário. O deputado informa que o objetivo é elaborar estratégias de adaptação às mudanças climáticas e subsidiar políticas públicas para reduzir os impactos sobre a produção rural.
1: Cultura.
3: Proposta em análise na Câmara reconhece a Axé Music como expressão da cultura nacional. A autora da matéria, Lídice da Mata, do PSB da Bahia, argumenta que o gênero conquistou projeção em todo o país e se consolidou como um dos principais movimentos da música brasileira.
7: A música baiana tomou conta do Nordeste, tomou conta do Sudeste, através dos seus principais compositores e cantores que executam, interpretam a chamada música baiana ou axé music. Então, na medida em que esse movimento se transformou num movimento de reconhecimento nacional na prática, é muito importante que nós possamos reconhecer.
2: Lídice da Mata lembra que o axé surgiu na Bahia a partir da mistura de ritmos como samba reggae e se expandiu por todo o país. A parlamentar acredita que o reconhecimento fortalece a cultura e o mercado musical brasileiro.
3: Termina agora o Jornal Câmara dos Deputados, produzido pela Rádio Câmara, com trabalhos técnicos de Everson Urani e apresentação de Márcio Aquilissardi e Val Monteiro. Boa noite.
2: Uma boa noite para você. 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
3: 9:06.
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1: Luan Santana e Léo Foguete.

0: 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Quem gostou, joga a mão e faz barulho, vai.
1: Muito obrigado, São Paulo!
2: Posição 8.

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6: 9:34.
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Posição 7.

0: meus queridos Jorge e Matheus.
1: Meus queridos Guilherme e Santiago.
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3: 00:02.
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4: Antena FM e a hora certa. 12:31.

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4: 2:03.

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2: Antena FM e a hora certa. 2:31.

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1: Que beleza, tá bonito, tá legal, tá bacana, tá você ligado e antenado, sintonizado com a gente. Um abraço muito forte, deixa eu mandar um alusão aqui pro meu querido amigo Leomar Construtor. Tamo por cá, né, Leomar? Abraço pra você, meu garoto, grande mestre de obras. Abraço, grande Leomar Construtor, ligadinho, fazendo aquela caminhada, cuidando da saúde, cedinho e ouvindo a gente. Abraço forte, irmão, obrigado e bom dia. Pois bem, são 5h59, tem mais gente ligada, tem mais gente antenada, sintonizada com a gente. Essa gostosa manhã, olha aqui, ó. Mandar um abração aqui, tá curtindo, tá ouvindo a querida Lucilene Dias. Ela falou bom dia, amigo J. Rabelo, te desejo um dia abençoado por Deus, amém. Toca a música com Gilberto e Gilmar, só mais uma vez. Preço pra você e ouvintes, fica com Deus, amigo, amém, querida. Fica com Deus também, tudo de bom aí. Um abraço forte, uma terça-feira maravilhosa. É Lucilene Dias, ligadinha com a gente. O Nandão tá comigo. Nandão falou bom dia, manda pra nós aí. É começar de novo a música com Eduardo Costa. O Nandão. Amanheceu jonado hoje, hein, garoto? Hã? Abração pra você. Tá bom, meu garoto? Alusão lá pro grande Alex também. É, grande Alex. Aí bonito, hein? Abraço pra vocês aí, obrigado e bom dia. Tá ligado comigo, Edimas? Ô, Edimas, como é que tá você, meu amigo? Ele falou bom dia, meu amigo Jota. Tamo ligadinhos aqui. Aí dou valor. Obrigado, tá bom, Edimas? Bom dia. Bonita e bela terça-feira. Alvina. Alvina tá ligada. Ela falou bom dia, Rabelo. Toca uma música com Eduardo Costa, Camisa Manchada. É, pra uma pessoa que está fazendo aniversário hoje, é o Valdir Feitosa. Ô, Valdir Feitosa, como é que tá você, meu garoto? Hã? Parabéns, muita saúde, muita paz, muito amor, tudo de bom aí, sempre, em nome da querida Alvina, tá bom? Valdir Feitosa, abraço forte, meu querido amigo, obrigado, bom dia. Eita, parabéns, obrigado, tá bom, Alvina? Valdirzão é meu amigo, hein? Gente boa, batuta, abraço forte aí, obrigado, valeu. Daqui a pouco eu vou atender mais gente aqui. Hoje tá uma maravilha, viu? Quantas já atendi aqui? Mais de 30. Ainda tem mais uns 20 pra frente aqui, ó. Que maravilha. Muito bom contar com a...

0: carinho com a participação de cada um de vocês aí, tá bom, meus amigos e minhas amigas? São 6:01, 6:01. Deixa eu trazer aqui. Outro dia aconteceu um caso, né? Um médico foi assassinado vamos dizer assim, desovado seu corpo em um túmulo. E a polícia divulgou a identidade do suspeito de matar o médico e deixar o corpo em túmulo de cemitério aqui em Rondônia. Cada barbárie, né? Um homem de 20 anos, identificado como Nicolas Gomes Buranello, é considerado foragido por suspeita de matar o médico residente Lucas Macedo Martins, de 32 anos, e abandonar o corpo dentro de um túmulo violado lá em Porto Velho. A Polícia Civil divulgou a identidade dele ontem, segunda-feira, durante uma coletiva de imprensa. Lucas desapareceu no dia 21 de julho e foi encontrado 3 dias depois, no cemitério Santo Antônio. Lucas, no caso, era o médico, né? De acordo com a Polícia Civil, suspeito e vítima se encontraram na noite do desaparecimento. As investigações indicam que o médico foi morto na madrugada entre os dias 22 e 23 de julho. Quando o corpo foi localizado no dia seguinte, já apresentava sinais de decomposição. Foram detectadas lesões de arrasto no corpo, indicando que o médico foi arrastado tanto enquanto aí ainda estava vivo, quanto também após a morte. Ainda conforme investigações da polícia, Nicolas fugiu levando o veículo e os pertences de Lucas e chegou a usar o cartão de crédito dele em uma conveniência. O carro foi levado até a fronteira de Rondônia com a Bolívia, possivelmente para ser ocultado aí, né, ou vendido. As investigações trabalham com a hipótese de crime premeditado, com um modus operandi planejado. O suspeito costuma se aproximar das vítimas buscando amizade ou envolvendo aí ou envolvimento romântico para torná-las vulneráveis e baixarem a guarda. De acordo com a delegacia ou a delegada Leisa Loma Carvalho, em 2025, ele chegou a ser preso, né? Por dopar uma médica durante um encontro com a intenção de extorquir a família fingindo um sequestro. Durante o trâmite desse processo, o suspeito foi liberado, né? É o mesmo cidadão aí, já cometeu outros crimes, né? Nicolas já tem passagem por crimes como furto, roubo, extorsão e também estelionato, segundo informações da polícia. A polícia reforçou que informações sobre o paradeiro aí do suspeito pode ser passadas de forma anônima através do 197. Aí vai. O crime aconteceu em Porto Velho, né? Deixou todos abalados, realmente. Um médico residente foi encontrado morto, né? Em um túmulo. Em um túmulo, né? Violado no cemitério lá em Porto Velho. São 6:04 aqui na antena. Daqui a pouquinho tem muito mais.
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2: O seu Bom Dia, Antena, de volta no seu rádio nesta manhã de terça-feira. Um abraço forte aqui, o amigo Faixa. Já com o radinho ligado, já antenado, né, Faixa? Abraço, meu garoto. Obrigado e bom dia. Alôzaço pra você que tá curtindo e tá ouvindo aqui a nossa programação, aonde quer que esteja. Gratidão por estarem em nossa sintonia. 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Para você ligado, para você antenado. 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Muito bom. 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Tá bonito? Olha, tá chegando moda bonita, já já tem o Agro Antena, daqui a pouquinho eu vou atender mais um montão de gente aqui, ó. Ó o recorte moderno aqui, ó. É o Vieira e o Vieirinha, não é isso, meu amigo Gideão?

0: que beleza, coisinha da cola. A moda com. Esse aqui é o Baitaca. Aí, bonito. Aqui foi o patrão Teobaldo que pediu, né, patrão Teobaldo? Um abraço aí, obrigado e bom dia, maravilhosa terça-feira. 6h22 aqui na antena. Um montão de gente maravilhosa ligado. O grande Coraci.
1: Um abraço.
0: É, ele pediu aqui uma moda com o Ari Santos percorrendo Rondônia. E mandou ela lá pro patrão Adalberto Feliciano, que já tá percorrendo Rondônia, percorrendo o trecho aí. Aí, bonito. Abraço, meu garoto. Valeu, Coraci. Mandou pra toda essa gente bonita que tá ligadinha e antenada com a gente. Daqui a pouco, ainda hoje, na verdade, eu toco essa música aí, viu, Coraci? Tá bom, meu garoto? Mandando abração lá pro grande Adalberto Feliciane. Aí, bonito. Opa! Olha o Jeovazão Bruto que tá comigo aqui. Já pedi uma moda boa, né, Jeová? Abraço pra você, meu garoto. Obrigado e bom dia. Ah, o Rogério Dias tá ligadão, tá antenado, já pediu aqui a canção da madrugada com o Dombar e o Donzete. Essa é da prateleira de cima, né, o Rogério Dias? É, mandou pra todos os amigos da Seminfra, pro amigo Cid Clay, também pra sua rainha querida, mamãe Aparecida, também pro amigo Diegão e o papai dele que é o Orlando. Aí, bonito, abraço, Rogério Dias. O Rony Reis tá comigo, o Rony Reis da Fazenda Coimbra, grande abraço pra você, meu garoto, obrigado e bom dia. Bom dia, Bagualo, velho bruto. Alusão pra você, pra querida Valéria, pra Duda, pra família e, é claro, também pra toda a equipe Coimbra, tá bom? A Vânia tá comigo? Oi, Vânia. Ela falou, bom dia, meu amigo querido Rabelo, tamo por cá, só ouvindo uma moda melhor que a outra. Você é sempre, como é que ela falou aqui? Você é e sempre será diferente dos iguais. Um forte abraço e até. Oi, Vânia, obrigado e bom dia, querida. Gratidão, tá bom? De verdade, eu sei que a Vânia, ela é uma ouvinte de rádio. Ela gosta muito de ouvir rádio. Né? Do tanto que ela gosta de dançar um forró, ela gosta de ouvir um rádio. É ou não é, Vânia? Certeza. Conheço Vânia. Ela gosta de dançar um fandango, viu? E ela gosta de ouvir um radinho. Outro dia, rapaz, o radinho dela estragou, aquele radinho antigo que era do vovô. Estragou o radinho que era do vovô. Demorou uns dias, mas ela comprou outro. Já tá ligadinha quando o telefone não é igual ao rádio, né, Vânia? Pois bem. Gostei que você falou aqui, ó. É, e ouvi de quem gosta de rádio, de quem ouve sempre. É isso que é bom. Ela falou assim, ó. Você é e sempre será diferente dos iguais. Obrigado, querida. Beijo no coração pra você, pro Edmilson, seu querido esposo e toda a família, tá bom?
1: E até hoje,
0: a Zenair Calegari tá comigo, minha amiga. Ela falou bom dia, Jota. Deus abençoe a sua terça-feira e a sua família também, amém. Obrigado igualmente. Toca uma música pra nós aí. Queria essa, se você puder tocar, Pedido de um Pai. Ainda hoje eu toco. Ainda hoje eu toco, tá bom? Eu tenho um pedido aqui pra tocar bem pra frente. Eita, mas fica ligadinho que ainda hoje eu toco. Abraço, obrigado, valeu, querida. Zenair Calegara, alusão pro grande Valdir, pro Rodrigão. Tá bom pra toda a família? Bom dia, Jota, tô na escuta. Adenilton, abraço, Adenilton. Paulo César, nos Estados Unidos da América, tá ligado e tá antenado. Aí do valor. Alô, Paulo César e família. Abraço, obrigado e bom dia. Deixa eu ver quem mais aqui, minha nossa. Eu atendo 10 e chega a 20. Beleza.
1: Oh, meu amigo.
0: É isso aí, meu amigo. Trem bom é coisa boa. É, aí você falou, hein, Gideon? Trem bom é coisa boa. Você viu um catira? É bom ouvir um catira, né? Você tá doido. É diferente. Olha, deixa eu ir pro nosso intervalo aqui, senão, né? Daqui a pouquinho tem o Agro Antena, tem mais um montão de gente chegando comigo aqui, viu? Que maravilha, que beleza. São 6h25 agora, já tem o Agro Antena.
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Muito bom, é manhã de terça-feira, hoje é dia 11 de agosto de 2026. Olha aqui as datas comemorativas de hoje. Hoje é dia do magistrado, hoje é dia do médico acupunturista, é isso mesmo, acupunturista. Hoje é dia mundial do tambor de metal. Pra que serve o tambor de metal, hã? Hoje é dia do advogado. Parabéns aí aos amigos e amigas, advogados e advogadas. Aí bonito. Hoje é dia internacional da... Como é que é esse nome aqui? Logosofia, é? Logosofia, isso mesmo, não sei o que é isso, não. Logosofia. Hoje é dia de Santa Clara de Assis. Hoje é dia da televisão. É. Hoje é dia do garçom. Garçom... lembra daquela música Garçom do Reginaldo Rossi? Aquela moda é bruta, hein? Sacudida, hein? Podia tocar ela hoje? Ainda hoje? E se eu lembro aqui depois, eu baixo, pegar ela ali e deixar no ponto pra nós tocar ela. O garçom. É boa aquela moda, hein? Se o caboclo tiver assim meio apaixonado alguma coisa, ele toma uma meia dúzia. Ele toma. Olha, hoje também é dia do estudante. Legal, bacana. Um alusão aqui para todos os estudantes aí. Aliás, esse momento, nessa hora, tem um monte aí de crianças, né? Os papais e mamães, vovôs, vovós, ajeitando as crianças para mais um dia de aula, né? Aí, ó, alusão para todos os estudantes. Meninos, prestem atenção, viu? Meninos e meninas, prestem atenção, hein? Hã? Presta atenção no professor, tá bom? Estuda direitinho, sem bagunça dentro da sala de aula, tá bom, os meninos? Eu tenho um lá em casa, deve ter que estar falando isso, que os meninos assim meio acelerado. É, vamos às nossas informações de hoje? Vamos aqui, as informações do campo do nosso agro. Olha, uma massa de ar polar ainda continua atuando sobre a região sul do Brasil, mantendo os riscos de geadas e principalmente lá no Rio Grande do Sul. Nos próximos dias o tempo permanece mais firmes aí em outras áreas, né? Áreas de soja. As condições começam a mudar a partir de amanhã, quarta-feira, dia 12, quando um cavado associado a um sistema de baixa pressão sobre o Paraguai deve aumentar novamente a instabilidade aqui para nossa região norte. As precipitações devem ocorrer de forma mais irregular, associadas aí à combinação de calor e umidade. Mesmo padrão deve continuar na próxima semana, mantendo o Brasil central sob condições aí de tempo seco e temperaturas elevadas. Falando aí em clima, em tempo, até que eu pensei que eu ia encontrar aqui alguma notícia sobre o assunto, mas eu não encontrei ainda nenhuma notícia falando precisamente. Porém, domingo, né? Domingo deu um vento bastante forte em Ariquemes, eu vi também em Espigão do Oeste, vento bastante forte. Sabe o que aconteceu lá em Ariquemes? Domingo acabou como é o nome lá? Expoare, né? A exposição, aliás, uma das maiores do norte, ou a maior do norte do Brasil, a exposição de Ariquemes, que é muito famosa, enfim, né? Domingo terminou, sabe o que aconteceu? O vento lá foi tão forte que derrubou toda aquela estrutura de palco ali, as tendas, né? A ferragem, a sonorização, telão, tudo aquilo foi abaixo. Com o forte temporal, o forte vento dentro da arena lá da Expoare. Porém, já tinha terminado a festa, não tinha mais ninguém, né? Não tinha ninguém, se machucou, né? Acho que foi na madrugada de domingo, se não me engano, esse forte vendaval que aconteceu em Ariquemes. Eu vi também em Espigão do Oeste, outras cidades aqui de Rondônia. Graças a Deus não passou aqui pela nossa Ouro Preto, não é mesmo? Agora são 6:34, minha nossa, 6:34, tem mais informações por aqui.
As escalas de abate e exportações mantêm o mercado do boi gordo no radar aí esta semana. É. Segundo o analista Fernando Henrique Iglesias, os frigoríficos de maior porte encontram melhores condições para alongar as suas escalas de abate diante aí da perspectiva de maior incidência de animais aí de parceria ao longo do mês de agosto. Já os frigoríficos de menor porte continuam trabalhando com escalas mais apertadas e apresentam maior necessidade de compra de animais. Vamos ver como é que ficou a arroba do bovino. Aqui uma tabelinha aqui que fala da arroba do bovino, deixa eu ver aqui especialmente para nossa Rondônia. Olha aqui, ó, para nossa Rondônia, o boi inteiro, preço preço à vista 330. A prazo 345, né? Preços médios aqui de Rondônia. A vaca 310. Preço a prazo aí. A novilha à vista 325 e a prazo 335. Um bezerro, preço médio do bezerro R$2.942. O preço médio da fêmea R$2.200. Lembrando aqui que para os frigoríficos aí, é para você vender lá para o frigorífico, tem a questão do FUN Rural, né? Que é descontado aí 1,63%. Tá bom? O FUN Rural aqui gira no 1,63%. Tá bacana? Então tá aí, são esses aqui os preços para a nossa Rondônia. Tem um montão de gente ligada comigo, viu? Aqui, quem que é esse moço aqui? Quem que é esse moço aqui? Apareceu com o rosto do tio Nico? Não, esse não é o tio Nico, esse é o Flávio, meu amigo Flávio, tá comigo, ele falou bom dia, ó, meu amigo, tudo jóia, tudo, manda um alô aí pra Comitiva Estrela, meu amigo Júlio Borba, você conhece o Júlio Borba, Flávio? Aí bonito, hein? Firme na compra do bovino, tá lá o amigo Flávio, aí dou valor, abraço pra você, meu garoto, obrigado e bom dia. Maravilhosa e bela terça-feira para você, essa gente bonita aí na Comitiva Estrela. Tivemos junto na cavalgada lá da, né? Saiu lá do companheiro Marzinho, cavalgada, né? Uma tropiada lá com Jader Pessim, com seu André, com a família Pessim. É isso? Maravilha. Obrigado, gratidão pelo carinho de vocês aí, tá bom? O que mais aqui? Minha nossa, quanta informação para você que está sintonizado aqui, os destaques. Wesley Batista Filho vai assumir como o novo conselheiro global aí da JBS. JBS. Quem não lembra da JBS, né? É claro, aí com seus frigoríficos, né? Falando em JBS, ela teve um prejuízo líquido de 102 milhões no segundo trimestre. As plantas lá dos Estados Unidos, da JBS. Novos bloqueios às carnes brasileiras preocupam exportadores. A Noruega deixará de comprar produtos a partir de setembro. A bancada ruralista pede transparência na regulamentação aí dos bioinsumos. Nós temos aqui também que a segurança jurídica é a maior demanda do agro aos presidenciáveis. O preço da soja inicia a semana com leve alta na Bolsa de Chicago. O café recua em Nova York, mas o fator Brasil ainda preocupa o mercado. O custo de confinamento de gado no Sudeste caiu para o menor patamar em 23 meses. As exportações de carne de frango e também suína cresceram em julho. E a exportação de brasileira de pluma aumentou 21,8% no mês de julho. Você tá ligadinho? Você tá antenado? Tá sintonizado com a gente? Um abraço forte, obrigado e bom dia, hein? Juntinhos a gente vai por aqui até às 8 de hoje. Nesse momento a gente vai trazendo aqui algumas informações sobre o agro brasileiro, para você que está sempre ligadinho e antenado com a gente. Nosso muito obrigado, nossa gratidão pela sua companhia e audiência. O El Niño pode reduzir a produtividade da safra 26-27.
a colheita do café arábica avança para 74% no Cerrado Mineiro. A China informa que a cota para a carne bovina do Brasil chega a 90%. Esses boletins aí que a China informa, é a carne que chega lá no país, né? Em trânsito, tem esses 10% aí que falta, está em trânsito, né? E você vê que os frigoríficos estão comprando e tudo, enfim, não é mais pra China, né? Já completou a cota aqui, já faz tempo. É que esses 10%, por exemplo, está em trânsito. Bom, o Minerva Foods teve alta de 13% nas exportações de carne no segundo trimestre. É isso aí. Para você que tá ligadinho com a gente, para você que tá antenado, tá sintonizado, nosso abraço e nosso carinho. Obrigado e bom dia. O ITR 2026 muda, né? Vai mudar aí, né? Algumas questões aí. Quem será obrigado a fazer a declaração, né, pela internet? É a questão do ITR. O clima favorável nos Estados Unidos pressiona a soja internacional enquanto o mercado interno segue em alta. Agora já são 6:41, 6:41. Abraço forte para você, ligado para você, antenado, sintonizado com a gente. Matéria aqui, eu vou passar aqui só mais ou menos o título dela, mas é bem legal e para quem entende, para quem sabe do que se trata, né? Muita gente já percebeu isso, alguns ainda não, mas é preciso entender. O capataz de fazenda, né? Aquela pessoa que cuida aí, né, da sua propriedade, aquela pessoa que realmente, né, que cuida não só no trabalho braçal, vamos dizer assim, mas tem a questão da inteligência, né? O funcionário que decide se a sua fazenda, se o seu sítio vai dar lucro ou prejuízo, né? Tem tudo isso. Essencial aí para a gestão de processos e pessoas, o capataz na fazenda moderno, né? Ele atua como o braço direito do proprietário, sendo um responsável por elevar a eficiência produtiva em até 25%. Conheço vários capatazes de fazenda, né? Que trabalha há 20, 30 anos com o patrão, né? E ele não só cuida da genética do rebanho, né? Ele traz todos os resultados, ele mostra a eficiência, o ganho, enfim. Ele tem que estar por dentro de tudo para realmente aquela gestão daquela propriedade ser lucrativa, não é isso? Rapaziada nova aí que tá chegando, né? Se atentem a isso. Não é só o trabalho, não é só tocar boiada, não é só, né? Tem toda uma questão que você precisa se inteirar para que, né, você tenha o seu futuro garantido, não é mesmo? Patrão bom, um colaborador melhor ainda, com toda certeza vai dando tudo certo, não é verdade? Então é isso aí, muito bom. Olha aqui, ó, um dado aqui que realmente preocupa no Brasil: mais de 6 trabalhadores morrem por mês em acidentes dentro de silos de grãos, sabia? Soterramentos, explosões e intoxicação aí por gases estão entre as principais causas de mortes em silos e armazéns de grãos no Brasil. O levantamento foi realizado pela Auditoria Fiscal do Trabalho, do Ministério do Trabalho e Emprego. Diante desse cenário, a prevenção de acidentes em unidades armazenadoras será um dos principais temas aí, né, de uma conferência brasileira de pós-colheita. Por aí vai, né? É um número realmente preocupante. Mais de 6 trabalhadores morrem por mês no Brasil em acidentes de silos de grãos. Realmente é um número preocupante. Agora são 6:44 aqui na antena. 6:44. Daqui a pouquinho eu vou atender mais esse montão de gente que já encostou comigo novamente aqui, ó. Já encheu outra vez o zap aqui. Aí bonito.
Olha que hoje é terça-feira. Amanhã, hoje é dia 11, amanhã é dia 12, amanhã começa a Expo Show Norte 2026, né? A abertura foi a nossa grande cavalgada, que atraiu uma multidão, e é claro, resgatando a tradição sertaneja aqui na nossa Ouro Preto do Oeste. A força do agronegócio e a paixão pela cultura sertaneja tomaram conta das ruas de Ouro Preto no último sábado, dia 8. A tradicional cavalgada de abertura da Expo Show Norte 2026 reuniu milhares de comitivas, cavaleiros e também amazonas, consolidando o evento como um dos maiores, né? Uma das maiores manifestações culturais da região central do estado de Rondônia. O trajeto de cavaleiros e amazonas teve início logo pela manhã. Uma concentração a partir das 9 na Daniel Comboni, o público se espalhou ao longo do percurso principal, compreendido aí entre ali a Lojas Americana, o Posto Cidade, né? Todo aquele comércio ali para prestigiar esse desfile. Trajes típicos e animais de elite. A organização destacou o clima pacífico e festivo que atraiu aí famílias inteiras para a avenida e também os pontos de passagem da nossa cavalgada. Após o encerramento do trajeto urbano, a celebração continuou lá no Parque de Exposições com o tradicional pós-cavalgada. O público presente aproveitou uma tarde de muita música, né? E apresentações locais e regionais, incluindo shows aí do Neguinho dos Teclados, né? E a Jennifer, e o ritmo animado, né? Também da banda Texanos do Forró, não é isso? A cavalgada superou todas as expectativas de público e organização. A ver a comunidade e as comitivas unidas resgata a verdadeira identidade aí da nossa terra e abre o caminho para uma feira histórica, afirmou o presidente. Presidente da Expo Show Norte, o Adiel Andrade. E a feira começa amanhã, na quarta-feira. Né? A nossa feira vai acontecer oficialmente de 12 a 15 de agosto. Não haverá cobrança de ingresso, os portões estarão abertos com acesso livre aí para a comunidade todos os dias. Vale destacar que de forma inédita a programação se encerra no sábado, viu? Não havendo atividades no domingo, no palco principal, que vai receber atrações de peso da música brasileira. A grade oficial de shows começa já amanhã, na noite de quarta-feira, com a dupla João Bosco e Vinícius. Abertura oficial, não é isso? Na quinta-feira tem Raça Negra. No dia 14, na sexta-feira, tem o Forró Toys, né? E no dia 15 de agosto, no sábado, tem Israel e Rodolfo fazendo o encerramento da feira. O evento realmente promete. A nossa feira agropecuária, a Expo Show Norte. Falando da cavalgada aí, é o que disse na reportagem. É uma grande verdade, né? Ver as comitivas, ver todo mundo unido, sabe? A gente acompanha ali do alto, ali do caminhão de som, e a gente percebe todo o movimento, né? O sorrisão estampado no rosto de cada um, não só de quem tá nas ruas assistindo, mas dos próprios cavaleiros e amazonas. É tudo muito bonito, realmente. De parabéns a todos vocês que vieram, que realmente prestigiaram essa festa linda e maravilhosa que aconteceu aqui no último sábado, aqui a nossa cavalgada, não é isso? A nossa bonita cavalgada de Ouro Preto do Oeste, tá certo? Gratíssimo aí em nome do presidente Adiel Andrade. Parabéns a todos que estiveram presentes, e amanhã começa a Expo Show Norte 2026. E você é nosso convidado especial. Tá bonito? Maravilha! Faltam 12 para as 7. Obrigado a você, homem do campo, pelo leite, o café e o pão. Oh, maravilha!

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volta por aqui. Faltando 6 para as 7. Vale de Lágrimas, a moda com Goiânia e Paranaense atendendo pedido musical. 6 está faltando para as 7.

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4: Ótimo dia pra todo mundo aí, ligado aqui na programação, é Antena FM. Alô, Evanildo. Evanildo tá ouvindo o programa. Quem mais aqui tá curtindo a nossa programação nesse dia maravilhoso, nesta terça-feira, é o José Carlos. Alô, José Carlos, tá em Pimenta Bueno. Também a Tamires do bairro Liberdade tá ouvindo o programa. O Giovanni tá em Cacoal. Também o Antônio Atanásio. O Araújo tá em Porto Velho. Guilherme do aplicativo também tá em

0: Porto Velho. Tem quem mais aqui? Gilson Agostinho de Santana, no bairro Teixeirão, em Cacoal. Vandinho tá de, em Porto Velho também, tá ouvindo o programa. Quem mais aqui? A Franciele da linha 9. O Carlão Pinturas, em Ouro Preto do Oeste. A Nalva. Oi, Nalva, tudo bem? Tá em Alvorada. Claudinei também tá em Alvorada. Marcos do Greenville 2, em Cacoal. Nadir também em Cacoal. O Edgar Júnior tá em Ouro Preto do Oeste. Leonardo tá em Jorge Teixeira, Jaru. A Marli tá em Ariquemes. Alô, galera de Ariquemes. Ramiro Garcia também tá ouvindo o programa em Governador Jorge Teixeira. E o Eduardo Siqueira, a Rose Silva. Rose Silva e o Roger estão no bairro Alto Alegre, em Urupá. Alô, Roger. Alô, Rose. Abração pra toda a galera aí de Urupá, ouvindo o nosso Manhã da Antena.
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0: 99960-8800. Um abraço para você que tá curtindo a Antena FM em qualquer lugar do nosso Brasilzão. Alô, Evanildo Kiel, tá em Cacoal curtindo a programação. Arlisson Rocha, mais uma vez um abraço para você também, meu irmão. Valeu, muito obrigado aí pela sintonia, tá? Quem mais tá curtindo aqui o programa é o Ronilson. Alô, Ronilson, tá em Ariquemes, galera de Ariquemes também com a gente, valeu. Marcos do Greenville 2 e também o Carlos Eduardo de Ouro Preto do Oeste. Então, beleza, é isso. Cidinha, oi Cidinha, valeu, valeu, valeu, valeu, tá? Então agora tem informação pra você. Na noite de ontem, segunda-feira, dia 10, a Caixa Econômica Federal sorteou o concurso 3.758 da Loto Fácil, que teve como ganhadores do prêmio principal 8 pessoas. E cada um irá levar a quantia de R$530.611,74. As apostas ganhadoras são das cidades de Aimorés, em Minas Gerais, Bagé, no Rio Grande do Sul, Eldorado, em Mato Grosso do Sul, Fortaleza, no Ceará, Rio de Janeiro, né, no Rio de Janeiro, Olinda, no Pernambuco, Toledo, no Paraná e Vila Velha, no Espírito Santo. Além do prêmio principal, houve 523 apostas com 14 acertos, onde cada uma irá receber o prêmio de R$1.273,59. E o próximo sorteio da Loto Fácil será hoje, terça-feira, dia 11, com prêmio estimado em R$2 milhões. O que você faria com 2 milhões hoje, hein? Você daria um jeito na sua vida financeira aí? Daria para comprar aquele tão sonhado carro, casa, os móveis, pagar as dívidas? Aquela coisa, né? 2 milhões de reais hoje, se você for colocar na balança aí, não é muita coisa não, tá? Porque tem gente que já ganhou na Mega Sena e voltou pra onde? Aliás, pra estaca zero, porque não soube administrar. Então qualquer dinheiro que você tiver na sua conta aí, em mãos, né, também, se você não souber administrar, meu amigo e minha amiga, vai embora fácil. A aposta única custa R$3,50 e pode ser feita nas casas lotéricas ou pela internet até às 19 horas de hoje, tá? Horário de Brasília. Ai, com 2 milhões de reais, mudaria muito, muita coisa mesmo. Mas não pode esbanjar, não, né? Vai rapidão o dinheiro, aí fica. É que não é coisa, eu fico rico, fico pobre, fico rico e fico pobre. Bora pro intervalo, produção. Chama aí o break. Hã? Vem break? Não, rapaz. Dá o play no bloco comercial aí. Bora, bora, bora, bora.
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0: Antena, 11 horas e 20 minutos em Rondônia.
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0: 699-9608-0800. Ao vivo pra Alvorada, pra Ariquemes, pra Cacoal, de Paraná. Quem mais tá com a gente aqui? Jorge Teixeira, Ouro Preto, Porto Velho, Urupá, Pimenta Bueno. Você em qualquer lugar do nosso estadão de Rondônia. Super bom dia, bom dia, bom dia. Ótima terça-feira, tá? Ótima terça-feira. 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
2: Bom dia. Alguém quer comprar maxixe?
0: Ô, produção, já deu, né? Já pode parar com essa vinheta aí, né? Já pode parar, né? Não, já acabou, já foi. É meme. Tem meme que é só instantâneo. Sim, aí, quebrou, né? Ah, não quebrou não, hein? Sua sorte, tá? Você vai contar pro patrão. 699-9608-0800. Você vai almoçar hoje ou não?
2: Não vai não. Ele não vai não.
0: É, eu deduzi mesmo, tá? Hoje é um dia de muito trabalho nessa terça-feira. Bora, vinheta.
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3: Pra você ligado na antena, 11:37. Bom dia.

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Muito bem, caminhando aqui para as últimas do Manhã da Antena, edição dessa terça-feira, dia 11 de agosto. Então, um ótimo dia para você. Muito obrigado pela audiência de todos os dias. Você, nos quatro cantos da nossa querida Rondônia, em qualquer lugar do nosso Brasilzão. Falando em Brasilzão, o Diego Novaes está em São Gabriel do Oeste, está ouvindo pelo aplicativo. O Eduardo Alves está em Americana, São Paulo. Eduardo, Americana é a cidade onde nasceu o José Rico, né? O Zé Rico, o saudoso Zé Rico. Nasceu ou ele morou aí, né? Ele morou. Lembra o Zé Rico antes de falecer? E o sonho dele era construir um castelo. E construiu, né? Só que ficou interminável. Não terminou todo, mas ficou abandonado lá. Aqui, olha que triste, que triste. Eu vi algumas imagens lá no YouTube, dá uma tristeza assim. Mas aqui ia ficar bonito, tá? Porque a estrutura lá, o cara injetou alguns milhões lá, né? No castelo dele. Eita, Zé Rico, saudoso garganta de ouro. Bora pras últimas.

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0: gente, não dá mais tempo não, tá? Vou encerrando por aqui o Manhã da Antena desta terça-feira, dia 11. Vem aí o Antena Debate e eu volto ainda hoje a partir das 5 da tarde no Antena Sertaneja. E o Manhã da Antena volta amanhã, quarta-feira, dia 12, a partir das 8 da manhã, tá? A partir das 8 da manhã, tô por aqui novamente na Antena FM, a maior rede de rádios em Rondônia. Tchau!
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0: Antena, faltando 8 minutos para o meio-dia.
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6: 1:23.
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4: 1:41.
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6: 2:02.
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5: 3:22.
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0: 3:41.
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6: 4:02.
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3: 4:21.
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4: 4:40.
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6: Antena, um minuto para 5.
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2: Super tarde pra você, ligado aqui na Antena FM. Ótima tarde pra você, boa terça-feira. Hoje é 11 de agosto de 2026. 699-9608-0800. Já pode comemorar com muita alegria, muita animação, porque a partir de agora, o Antena Sertaneja no ar até as 20 horas com as melhores músicas sertaneja. Opa! 699-9608-0800. Repetindo, 699-9608-0800. É o WhatsApp aqui da rede para você participar comigo, interagir, deixar o seu alô. Daqui a pouquinho tem alô pra galera sintonizada aqui na nossa programação, tá? Então, tudo de bom para você. Ótima terça-feira também, é início de semana. Por aqui, Josimar Santos fazendo companhia pra você. Então, vamos embora. É música boa que você quer ouvir, então aumenta o volume do seu rádio. Já começou o Antena Sertaneja.
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0: Muito bem, ótima tarde pra você, ótima terça-feira. E o Antena Sertaneja de hoje só tá começando. Vamos lá, vamos falar de notícias. O apresentador Ratinho, de 70 anos, se pronunciou ontem, segunda-feira, dia 10, sobre a denúncia de homofobia apresentada após uma fala dirigida ao cantor Thiago, da dupla Hugo e Thiago. Durante o programa, o apresentador afirmou que nunca teve a intenção de desrespeitar ninguém e classificou o episódio como uma brincadeira. A declaração ocorreu dias depois de Ratinho comentar o novo visual do cantor, que havia platinado o cabelo. Durante o programa exibido na última quarta-feira, dia 5, ele disse que o Thiago estava com, abre aspas, tá? Palavras do Ratinho. Cara de viado. Fecha aspas, ponto. A fala repercutiu nas redes sociais e motivou uma denúncia apresentada pelo ativista LGBTQIAPN+, Agripino Magalhães Júnior. Ao comentar o episódio, Ratinho afirmou que costuma brincar com os convidados de seu programa e que mantém uma relação de respeito com as pessoas que participam da atração. Abre aspas, eu sempre brinquei com todo mundo que vem aqui no programa. Nunca na minha vida, em nenhum momento, desrespeitei uma pessoa sequer. O que mais tenho pelas pessoas é respeito, afirmou. Sem mencionar diretamente o nome de Agripino, o apresentador também criticou a iniciativa de denunciá-lo e afirmou que o responsável estaria utilizando uma entidade para obter vantagem. Ratinho ainda declarou que está há 28 anos na televisão e que continuará fazendo brincadeiras durante o programa. Abre aspas. O senhor sabe que eu estava brincando. O Brasil sabe que eu brinco. Faz 28 anos que brinco na televisão. Nunca desrespeitei uma pessoa sequer, disse ele. Durante a atração, o apresentador também afirmou que não considera suas brincadeiras uma forma de desrespeito e criticou o volume de processos que chegam à justiça. E o Galvão Bueno, né, ele defendeu, né, o narrador Galvão Bueno, que comanda o programa Galvão UFC, exibido após a atração de Ratinho, também comentou o episódio e saiu em defesa do apresentador. Galvão afirmou que conhece Ratinho há décadas e que nunca viu desrespeitar alguém. Abre aspas, eu estava lá quando você apresentou o seu primeiro programa de televisão no Paraná. Você nunca desrespeitou ninguém. Quer testemunha? Eu sou testemunha, afirmou. Então, é isso. Né? Agora, para você entender um pouquinho da história, só para a gente terminar aqui, a denúncia surgiu após o programa exibido em 5 de agosto, quando o Ratinho recebeu Hugo e Thiago, né, a dupla sertaneja. Durante a conversa, o apresentador comentou o cabelo platinado de Thiago e utilizou o termo considerado ofensivo pelo ativista. Agripino Magalhães Júnior afirmou que denunciou o Ratinho às autoridades. Nas redes sociais, ele classificou a fala como uma manifestação de preconceito e afirmou que comentários desse tipo contribuem para a violência simbólica contra a população LGBTQIAPN+. Até a última atualização dessa matéria, não havia informação sobre eventual decisão das autoridades a respeito da denúncia. Hoje o mundo tá tão chato, né? Tão chato. Antigamente se brincava. As pessoas hoje, elas sabem quando é uma brincadeira e quando há um preconceito. Mas tá tão chato hoje fazer brincadeiras, tão chato mesmo. É cada mimimi, meu Deus do céu. Quem deveria se ofender é o próprio Thiago, da dupla Hugo e Thiago, né? Mas bem, vamos lá, vamos aguardar os próximos capítulos dessa novela. 699-9608-0800, daqui a pouquinho volto com muito mais, é o seu Antena Sertaneja.
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3: 5:30. 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
4: Antena, 6:02.
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